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1: 1 e 8.
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2: Bom dia. São 2 horas.
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6: 2:45.
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2: Bom dia. São 3 horas.
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1: 3, 7.
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2: Bom dia. São 4 horas.
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1: 4 e 8.
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1: 4:47.
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2: Bom dia, são 5 horas.
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1: 5 e 7.
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2: Bom dia, são 6 horas.
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8: 17 graus.

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2: Bom dia, são 7 horas.
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2: Bom dia. São 8 horas.
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2: Bom dia, são 9 horas.
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0: Bom dia, bom dia. Olá, bom dia, alegria. E então, está tudo bem com vocês? Comigo também está. Comigo também está, está tudo bem, graças a Deus. Está, sim, senhora. Ai, nunca mais sou rica. Para entrar de greve também. 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
0: Ora bem, uma excelente manhã para si. Obrigada pela sintonia, pela companhia. Agora ia espirrar, não posso. Deixa-me tapar o nariz. Dizem que levantamos assim um bocadinho a pontinha do nariz, deixa-me ter vontade de espirrar, mas eu não sei, acho que não. Acho que não está a dar certo. Não está, não, eu estou. Eu, é assim, não pode ser. Ó senhor que mandas aí no céu, é assim. De manhã está sol, está, não, de manhã está, está chuva, à tarde está sol, à noite está frio, está chuva. O que é isto? À de noite chove, mas andamos a brincar ou o quê? Não podemos ficar, nós não podemos ficar doentes. Não, senhora, não podemos ir para a baixa. Ai, se quer ouvir os quatro, man, é sede, é sede. Beijos, Maria de Pigeiros, quero ouvir os quatro, man, é sede. Está bem? Muito obrigadinho. É sede? Ou é os quatro menos? Olha, pronto, eu trato já, eu vou já aí à soberba, está bem, só é só um bocadinho. Pronto, hoje não tenho a minha joaninha, já acabou, não é? Já acabou o estágio. Ai, senhores. Pronto, já se livrou de mim, já se livrou de mim, pronto, deve estar toda feliz e contente, mas pronto, olha, é o que temos nesta vida, mas também não quero mais estagiários aqui, acabou-se, não quero, porque só lhe ensinei coisas que não devia. Ela levou daqui uma história para contar. Ai, meu Deus. Uma fantástica manhã para si. Obrigada pela companhia, pela sintonia. Estou ainda a tentar abrir aqui as mensagens. Isto não está fácil. Good morning, how are you? Olha, eu estou aqui. Também queria aderir à greve. É amanhã, eu sei que é amanhã, mas hoje já há muita gente que está de greve. Mas eles são finos. Quarta, quinta, sexta, sábado, domingo. 5 dias. Podia ser greve à segunda-feira, ou à não, à segunda não, tinha sábado, domingo, depois segunda. Não, à terça, podia ser uma greve à terça. Não, não, é sempre antes do sábado ou antes de um feriado. É muito riquinho. Depois na sexta fazem ponto, só funcionários públicos, depois... pronto. Eu calmo-me, senão eu vou presa, não é? E depois quem é que me vai visitar à cadeia? Ninguém, ninguém poderá mudar o mundo. Ninguém é mais forte que o amor. Ninguém. Bom dia, sim. Sinto-me grata por não ter sido uma pessoa ruim, mesmo quando tive todos os motivos para ser. Sinto-me grata por ter oferecido o meu melhor, mesmo quando não recebia com a mesma verdade e intensidade. Sinto-me grata por ter acreditado na bondade que há no outro, ainda que por muitas vezes eu tenha sido decepcionada. É aquela velha história. Cada um oferece o que tem dentro de si e eu escolhi dar morada ao amor e à verdade. Detesto pessoas mentirosas. Por acaso é uma coisa que sempre aprendi. Porque há uma passagem em que na Bíblia diz que Deus é um Deus de verdade, que não pode mentir, não é? Se Deus é um Deus de verdade e não pode mentir, porquê que nós usamos tanto a mentira? E porquê que usamos tanto... é só uma mentirinha de nada. Não. É que começa com uma mentirinha de nada e depois passa de um polegar, passa para um braço, de um braço já passa para o corpo inteiro. Não há necessidade nenhuma das pessoas mentirem. Não, eu acho que não. Ai. Olha, pronto, vamos ao que interessa. Tem aqui uma frase que está muito gira. O Judas moderno não sente nem remorsos. Ele é tão trapaceiro que, se você permitir, ele vai se sentar novamente na mesa e irá procurar outra maneira de te destruir. Esta frase aqui, este texto é para mim. Se me guardar, saber transferir. Já transferir. Não é para aqui. Não, deixe-me só. Ai, mas olha, por acaso, o Judas moderno não sente nem remorsos. Ele é tão trapaceiro que, se você permitir, ele vai sentar novamente na mesa e irá procurar outra maneira de destruir. E é que não é verdade? Ou não é verdade? Ou digam lá se não é verdade. É verdade, sim, senhora. Tristezas. Vocês são... Enfim. Vamos lá, vamos começar. Bom dia, Paulinha. É a Maria hoje. Gostaria de ouvir Pablo Alborán para dedicar a todos que estão em sintonia com votos de uma excelente terça-feira para vocês também, com beijinhos. Muito obrigada, Maria. Um beijinho grande. Chama-se Contigo Aprendi. E olha... Já não ouvi esta música há tanto tempo, há tanto tempo.

Contigo aprendi. Eu sei, ainda não aqueci a voz, não posso cantar, não é? Não posso cantar, ainda não aqueci a voz. Mas eu, um dia vou-vos surpreender, talvez pela negativa. Vou-vos surpreender quando começar eu a cantar aqui uma música linda. Ai, bom dia, sou Edito Nogueira. Hoje vamos ouvir e dedicar o Miquel Carreira com um beijo. Olha, é com Anselmo Ralph, com o Toy e com o Tony Carreira. Ao Nuno Lima, Fátima Rocha, Andréa Tavares, Daniela Lima, Fátima Barros, Ângelo Oliveira, Joaninha, aos meninos especiais. Um beijinho para a nossa locutora linda e uma ótima terça-feira de trabalho. Ela diz que então quer ouvir o Miquel Carreira

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1: Ora, muito bom dia, alegria. Já cá estou de regresso. Para participar, 913-150-848. Nós até temos uma música com o número. Temos, sim, senhora. Depois eu passo. 913-150-848. Este é o número para pedir a sua música, fazer a sua dedicatória. Bom dia, senhor Adriano. Como está? Está tudo bem com o senhor? Pronto. Já comeu sardinhas este ano? Estão um bocadinho caras. Estão um bocadinho caras, estão, sim, senhora. Bom dia, Paulinha. Sou o senhor Adriano de Lobão. Hoje vou dedicar Oh Darling, The House of the Rising Sun, para a minha esposa Maria Irene, filhota Paula Cristina, neta Laura Sofia, para o César Rezende de Maceda, para o Bruno Minda e Vilma Rosa de Lourosa, para o Carlos Silva, esposa de Lai de São João da Madeira, Nuno Lima de São João de Ver, Paula Adriana de São Jorge, Cláudia Souza de Oliveira de Azemães, Paula de Nadais, para a Manuela Almeida de Canelas e Clementina de Azagães, para a Aria Pinto da Uber, para o António Silva de Rosa Lobão. Só Deus! Saudinha da boa! Oh, oh, darling!

Estamos com o JP Ginásios. Aproveite e passe por lá. Tem que começar a aquecer a voz mais cedo, porque isto eu de manhã cedo costuma assim arrancar. Bom dia, Paulinha. Quero dedicar uma música para o meu marido Ângelo e filhos, para toda a gente que costuma, para a princesa Inês e Nadina, para o Fábio. Beijinhos, diz a Rosa de Lourosa. Muito obrigada, ó Rosa. Um beijinho grande para si. Tudo bom, Daniela Vi. Longue vie d'aimer. Ui, já não passava cá tanto tempo.

Vamos a mais uma mensagem nesta manhã. Bom dia, Paulinha. É Carla de Rifana. Hoje gostaria de ouvir e dedicar aos colegas de trabalho os Calema. Obrigada, beijinhos. Obrigada, minha querida. Beijinho.

Bom dia, quero ouvir a Pink com Try, para dedicar à minha amiga Cris Melo, à Sofia, à Liane, à Fafá, à Ana Garcês, à Gorete, a todo o pessoal da Vogueimbal, à Laurinda, à Sónia, à Luísa, à Joana, à Olívia, à Laura, ao Nando, à Andréia, à Nissa, à Isabel de Monselos, ao Nuno Lima, a todo o auditório. Uma boa semana, diz Branca Dias. Obrigada, Branca. Beijinhos.

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5: Vamos a mais uma mensagem nesta manhã. Bom dia, Paulinha. Passe Michael Jackson para dedicar a si, a todos os ouvintes. Um dia maravilhoso para todos, diz o Américo de Louros. Obrigada, um abraço.

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Feel the World, Michael Jackson. Já não tiveste tempo, rapaz. Já não tiveste tempo de curar o mundo. Porque este, infelizmente, parece que não tem cura, não é? Este mundo não tem cura. Não me vejo como um exemplo para ninguém, nem busco isso. Sou alguém em processo de evolução que tem características difíceis de lapidar. Que erra, tem medo, falhas, fragilidades. Sinceramente, não acredito em quem se acha perfeito, não. Sempre bom, forte, o tempo todo. Vejo fingimento nisso e isso faz da natureza humana. Por isso, não faz parte dos meus planos acertar todas as vezes. Pois sei que ainda vou errar muito. E está tudo bem. Aceitei a minha pequenez no mundo e tudo mudou desde que entendi esta minha pequenez. Sou um grão de areia e qualquer pessoa pode viver sem mim. Mas a diferença é o bem que eu deixo no coração de cada um que cruza o meu caminho. E por isso, ninguém me tira. A paz interior. A mentira nasce quando nós deixamos de acreditar em nós mesmos. Quando nós permitimos que os outros façam de nós palhaços. Eu acredito, e já disse há bocadinho, que na Bíblia diz que Deus é um Deus de verdade, que não aceita mentiras, não gosta de mentiras. E às vezes vemos pessoas a mentir com os dentes todos que têm, mais a placa, e os dentes da placa, e os dentes que não são delas, e os dentes que já não têm. Mentem acima de tudo. Sabe porquê? São pessoas sem coragem. São pessoas que corajosamente tiveram a necessidade de errar, não é? Mas depois, infelizmente, não têm coragem de assumir os seus erros. Isso às vezes torna as coisas engraçadas, para quem sabe, pronto, para quem tem um donzinho, sabe, até é verdade, não é? Mas pronto, vivamos a vida. Vivamos a vida. Vamos aqui a mais uma mensagem. Bom dia, Paulinha, quero dedicar uma música à minha filha, ao meu marido, para a Rosa de Lourosa, Joaninha e restantes colegas, para a Patrícia Mota, Maria Santos, Teresa de Sangueira e família, para a Paulinha e família, para todos da rádio, com um beijinho especial para a nossa Inês, diz a Sandrinha. Obrigada, Sandrinha, gosto muito desta música e tem uma mensagem muito bonita, chama-se Girassol e ela chama-se Priscila. E é espetacular.

0: Não é, pois não. Pois não. A vida não é como nós queremos. E olha, acredito que eu acredito, eu pessoalmente aprecio as pessoas que têm coragem para dizer sim e para dizer não, e tenho esperança num futuro melhor para aquelas pessoas que neste momento estão a debater os maiores problemas, porque estão com problemas de saúde, estão a passar por algumas dificuldades na vida, mas mantêm sempre o sorriso, porque o sorriso é a chama que as liga àquele que está lá em cima. Quando nós partirmos, certamente vamos encontrar pessoas queridas que estão lá à nossa espera, e vamos encontrar também aquilo que um dia veio aqui. Ele vai nos dizer tudo aquilo que nós fizemos aqui, desde as coisas boas, as coisas menos boas. Olha, tu fizeste isto, tu fizeste aquilo, tu foste assim, tu foste ingrato, tu foste isto, podias ter dado mais abraços, podias ter feito isto, podias ter dado aquilo. Mas há pessoas que preferem viver na sua perfeita ignorância, pensando que são pessoas instruídas, e o que realmente estão a ser testadas verdadeiramente por Deus. E então alguém enviou assim a mensagem: preocupa-te com aquilo que depende de ti. Aquilo que não podes controlar não é da tua conta. Se podes tornar os teus dias mais felizes, não te distraias com coisas que fogem ao que podes fazer. Não enchas os dias com coisas que te esvaziam do que é importante. Arreda as coisas insignificantes do caminho. Se podes tornar os dias dos outros mais felizes, não deixes para depois. Não adies as palavras de conforto, os sorrisos de incentivo, os gestos de ternura. Não deixes para depois o que podes deixar de ti. Muito obrigada a quem me enviou. Muito obrigada, minha querida. Ela, depois que esteve lá no hospital, lá a acompanhar o seu António, ela foi o cheiro de soro, de certezinha absoluta, daquelas coisas que lá estão, que ela ficou assim ao puã. Ela manda nos textos assim edificantes, umas coisas assim muito lindas. E, portanto, esta próxima música vai para elas as duas, porque eu já não as posso aturar mais, que eu tenho mandado a esquecer delas, da Manuela e da Clementina de Azagães. Para a Manuela e para a Clementina de Azagães, agora falei certo. Oh, Lima! Como é que está o António? Você nunca mais me disse nada do António, quero saber como é que está o António. Tristeza. Oh, António, é uma tristeza ter uma enfermeira assim que não nos diz nada.
1: Aleluia.
0: Sim.
1: Nenhuma das boas palavras que o Senhor liberou caíram por terra.
0: Isso é verdade.
1: Cumpriram, Simone.

0: Obrigada a Deus por isso.
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2: Bom dia, são 10 horas.
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16: Bom dia, alegria, bom dia. Olá, uma excelente manhã para si. 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
16: 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Vamos continuar com as suas mensagens. Ora bem, deixe-me aqui só ver o que é que anda para aqui. A Nandinha de Pindelo quer ouvir o Luan Santana. Diz que é para dedicar a todos os ouvintes e para todos nós com beijinhos. Muito obrigada, minha querida. Um beijinho grande. Tudo de bom. Vamos lá, então. Pode ser esta. Aluga-se.

Bom dia, alegria! Bom dia, bom dia, bom dia. Uma excelente manhã para si. Obrigada por estar por aí nos 92.0. Bom dia, Paulinha. Quero ouvir os solitários para a Cláudia, Cristina, a senhora Billy, para os meus irmãos, filhos e netos, para todos da rádio. Tudo bom? Beijinhos, diz a Olga Carvalho. Muito obrigada, Olga. Beijinhos.

Olha, é melhor não, que eu não sei voar, nem voar nem nadar. Pronto, é uma vida assim. A Fátima Soares diz que quer ouvir Take My Heart para dedicar ao colega Paulo Couto, para todos os ouvintes também. Muito obrigada, beijinhos.

Pronto, check my heart. Vamos a mais uma mensagem. A Celeste Oliveira quer ouvir uma música para dedicar a toda a família e colegas do Uber, para os amigos, com beijinhos para todos. Muito obrigada, Celeste. Um beijinho.

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13: Ora, vamos lá continuar com as suas mensagens nesta manhã de terça-feira. 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Adelaide Lamas quer dedicar a Rita Guerra e João Pedro Paes. Não, João Paulo Rodrigues, aliás, para dedicar-se às princesas Inês e Nadine, Cláudia da Taboaça, Marília Paulinha, Marisa Cristina de São João da Madeira. Um santo dia, sejam felizes. Obrigada pelo carinho, muito obrigada. Beijinhos, tudo de bom.

Laura de Lourosa, quer ouvir Hathaway, What is Love, para dedicar à família, irmã Mira Célia da Lafit, Paulo Umbelina, Américo, Emília Capataz. Um bom dia, beijinhos para todos. Muito obrigada, beijinhos.

Ross Hathaway, What is Love? Bom dia, uma excelente manhã. Vamos a mais um pedido. Bom dia, Paulinho. Eu, Paulo Couto, quero ver os Cock Robin, The Promise You Made, para dedicar à minha esposa Maria, filhos André Couto e Luciana Couto, Fátima Soares, e para todos da rádio, com votos de uma excelente terça-feira.

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9: Já estou de regresso. Bom dia, alegria. Bom dia. Olá, Paulinha. O Carlos Silva, para dedicar a Adelaide Fernandes com muito amor e carinho. Gostava de ouvir e dedicar à minha princesa, ao senhor Adriano também. O Michael Bolton, A Love So Beautiful. Beijinhos e bom programa. Obrigada, Carlos Silva. Um abraço para si e um beijinho para a sua Adelaide.

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1: A Cláudia da Taboaça quer ouvir Celine Dion para dedicar ao filho Leonardo, para os pais, para a mana gêmea, para Adelaide Lamas, para a Lourdes, Marília, Roberto, para todos da Magnani, todos da Flexi Dream e para nós também com beijinhos.

0: Celine Dion, nesta manhã, olha, hoje tive uma visita tão agradável do Sr. Gilde, que eu já o conheço. Oh! Há quantos anos, Sr. Gilde? Ai, desde 90 e... 95, não foi?
1: Na quinta-feira, há 50
0: e... Na rádio? O senhor até levava aquelas caixas com as cassetes?
1: Fiz o programa da rádio durante 20 anos.
0: Pois.
1: Ou sabe, sobre... falando, pois é, para acordar com...
0: Para acordar com alegria.
1: Só com folclore e etnografia.
0: Isso mesmo, para acordar com alegria, só com folclore e etnografia.
1: Eu tinha um auditório, pá, impressionante. Mesmo depois, quando deixei, tive muitas vezes problemas, tinha pessoas que diziam, ah, foi uma pena você deixar, é pá, gostava dando o seu programa. Havia pessoas que se levantavam às 6 horas da manhã.
0: Era logo.
1: Assistir ao programa.
0: É, logo assim.
1: Eu tinha um auditório desde lá de cima de... aquela vila lá no norte do país, até... Se a Figueira da Foz.
0: E agora com estas coisas de internet o senhor chega até Marte.
1: Vez, pá, estava eu com um programa de temas musicais, pedidos ou coisa coisa, e telefona-me um indivíduo da Serra da Estrela.
0: Está a ver? Ah, ah, de categoria.
1: Da Serra, mas é possível. Como é que é possível chegar aí à onda do...
0: Não estava no voeiro.
1: Estou aqui pendurado num embaixo, que era estava lá num...
0: No andaime.
1: Uma grua. Com o rádio, portanto...
0: de categoria! Programa, dia 27 de junho temos festa, não é, Sr. Gilde? É. Oh, vira para mim o cartaz. Vira para mim, que eu quero falar nisto, porque o senhor Gilde... Ah, é o encontro... quantos anos já são, Sr. Gilde?
1: 23º. Mas é o 23º da segunda fase.
0: Encontro de Tradições Populares, dia 27, no pátio do Arquivo Municipal em Santa Maria da Feira. Olhe, por acaso o pátio é muito giro, tem lá uma estátua muito bonita. Aquilo é muito bonito. É. E é o grupo de danças e cantares regionais da feira que está a organizar. São vocês, não é? Que estão a organizar. O grupo de danças e cantares regionais da feira de Santa Maria da Feira. O Sr. Gilde faz parte há muitos anos, ainda eu não era nascida. Ele tem muito orgulho nestas tradições, portanto, toca ajudar, toca. Quanto mais não seja. Passem por lá e vejam o que era o cantar do antigamente, que o Sr. Gil tem sempre tantas histórias bonitas para partilhar com todos nós.
1: Depois os grupos que temos aí.
0: E os grupos. Depois a Filipinha passa isso nas notícias, Sr. Gil. Ela depois fala nas notícias.
1: É a 23ª da segunda série, que foi desde que nós somos uma pessoa independente. Porque há uma polémica, vocês não sabem, mas há muita gente que anda a ver que sabe.
0: Pode você depois vem cá dar a entrevista.
1: Eu fui no Centro de Cultura e Recreio de Orfeão da Feira. Estive lá há 16 anos. E depois houve uma ruptura e o grupo saiu de lá.
0: Pronto.
1: Lá os pseudodonos daquilo, Rogério Portela e companhia.
0: Pronto, e
1: conviviam mal com a nossa existência e o grupo saiu de lá em bloco. E constituímos uma associação independente.
0: E fizeram.
1: A sorte de ficar com o mesmo nome, com o que eu batizei.
0: Sim, sim.
1: Menos a palavra Orfeão.
0: Pronto.
1: Batizei o grupo em 1980, quando fundei lá.
0: Pronto.
1: Grupo de Danças e Cantares Regionais do Orfeão da Feira. No ano 2000 saímos, constituímos a associação.
0: Isto é história, isto é história.
1: Instituto de Pessoas Coletivas aceitou o primeiro nome que eu lhe propus.
0: Claro.
1: Grupo de Danças e Cantares Regionais da Feira. Só saiu a palavra Orfeão.
0: Claro.
1: Tanto que eu tive um colega safista que até disse, olha que curioso. Então, o grupo saiu do Orfeão e o Orfeão saiu do... E aí já tínhamos realizado também já uns 16 ou 17 festivais. O primeiro
0: claro.
1: Festival que eu realizei...
0: Categoria.
1: Em 1986... no Castelo da Feira.
0: É a história.
1: Tive presente o Grupo Etnográfico de Moldes, o Grupo de Cacia, o Grupo Laborânea de São João da Madeira, que ainda existia, e o outro, qual de onde é que era? Havia outro ainda. E o de Fermeiro e Mato. Já tudo faz
0: Pronto.
1: Parte da história.
0: Faz parte.
1: A nossa história.
0: Ó, Sr. Gil, depois você vem cá dar uma entrevista.
1: Depois
0: a gente depois agenda aí consigo.
1: Está bem.
0: Muita saudinha para o senhor.
1: Obrigado.
0: Isto é história, isto é história. É. E devemos sempre abraçar a história, porque a história faz falta e às vezes os mais jovens, não é? Não percebem as nossas tradições.
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2: Bom dia, são 11 horas.
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0: Bom dia, bom dia. Olá, bom dia, alegria. É as manhãs da Paulinha. É as manhãs da Paulinha. 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
0: 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Bom dia, alegria, sou a Teresa de Soto. Quero ouvir os Scorpions, Wind of Change, para dedicar à Princesa Inês, para a linda Paulinha, para a linda Paulinha e para o meu pai. Chão, beijinhos para todos.

Vamos lá continuar com as mensagens. Bom dia, bom dia, bom dia, alegria, bom dia. Vamos ter com o Nuno Lima, ele quer ouvir o Rui Bandeira com Coração Esquecido, para dedicar já ao pessoal da Mari Cartão, para a Isabel de Mosel, Susana Mesquita, Fátima Belinhana Santos, Laura, para as gêmeas Valéria e Dulce Lima, Edito Nogueira, Ângelo Oliveira, para a Anice, Susana Carvalho, Anabela da Central de Lobão, para a avó Rosa Lima, Daniela Lima, tia Elizabeth, para o Bruninho, Andréa Tavares, Eliana Branca, Nando, Laurinda, Sónia, Rosa, Madrinha Glória da Vogembal, para a Manuela de Canelas e Clementina de Azagães, Sr. Adriano, para a Vilma, para a Minda, para as meninas da Magnani, para toda a equipa do Mundo da Fruta, para o enfermeiro Rui Santos, para ti, Paulinha, beijinhos, diz o Nuno Lima de São João de Ver. Muito obrigada, beijinhos.

Dia, Paulinha, Mira, quero ouvir Filipe Durã, Viva a Vida, para dedicar aos meus amores, irmã Laura, família, para todos do costume, meninos especiais, princesa Inês, estejam felizes, e para todos da rádio, com beijinhos. Muito obrigada, Mira, beijinho.

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1: 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A Isabel de Mozelos quer ouvir Sérgio Rossi para dedicar ao pessoal da Mari Cartão, Nuno Lima, Branca Dias, Ana Santos, Vítor Ricardo, Catarina, a todos os ouvintes e à Paulinha. Bom dia para todos, muito obrigada, minha querida. Um beijinho para si também, tudo de bom.

0: Bom dia!
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0: 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Vamos a mais um pedido. Bom dia, boa terça-feira. Queria dedicar toda a família para a Maria Santos, Sandrinha, Princesa Inês e restantes colegas de trabalho. Para a Paulinha, beijinhos, Patrícia Mota. A música Jonas Blue, Don't Wake Me Up. Obrigada, beijinhos.

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1: Bom dia, queria dedicar David Carreira para os colegas de trabalho, para a minha filha, para vocês também, diz a Anabela Perdala. Muito obrigada, Anabela. Um beijinho grande, tudo de bom. Uma excelente manhã. Tenho aqui mais alguém, é a Cristina, quero ouvir o Miquel, mas eu passei há bocadinho o Miquel Carreira, pois foi. Para dedicar às filhas Lara e Susana, para o neto Bernardo, para o Marco, Sandra, Oliveira, Dona Aduzinda, Daniela, Adelaide de Lamas, Olga, para a tropa da Magnani, para as princesas Inês e Nadine, Joaninha, para todos da rádio, com desejos de um bom dia, diz a Cristina de São João da Madeira. Oh, Cristina! Você ontem onde é que esteve a ver o Kim? O Kim? Sim. Ai, que malucas. Eu vi. Quer dizer, vi no Facebook.

Carreira, Última Dança. Bom dia, o Jorge Loureiro, não, Jorge Moreira de Louredo. Quero ouvir o Nuno Ribeiro com a Maria Joana para dedicar-se à esposa, filhos, para os colegas de trabalho, toda a equipa da Sintonia. Uma boa terça-feira, beijos e abraços, muito obrigada, tudo de bom para vocês. Vamos aqui a mais uma mensagem. Oh, Cristina de Canelas, você que horas é que começou a ouvir a rádio? Eu já passei Luan Santana, joinha. Passei, sim senhora. Que horas é que você começou a ouvir a rádio? Conte-me a verdade, conte. Ai, Celeste Caldas, São Jorge, quero ouvir o Nuno Ribeiro para dedicar a todos os ouvintes, às meninas da Magnânia, todos da rádio com beijinhos.

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7: Bom dia, alegria. Bom dia, vamos lá continuar com as suas mensagens. Vamos ter com a Palmira, ela diz que hoje quer ouvir a Cristiana... Ah, está aqui, Cristiana Pereira. Pronto, ela está aqui, deixa ver se a música também...

Deixa cá ver, olha, ainda não apareceu. Isto de vez em quando eu vou-lhe dizer. Eu acho que devem ser os óculos. Ai, ai. Estou a precisar trocar, mas estejam caladinhos, não digam nada a ninguém, não se diz. A Palmira, então, quer ouvir a Cristiana Pereira para dedicar a nós, ouvintes, para o filho Bruno, marido, Fátima e família, com beijinhos a todos. Muito obrigada, um beijinho.

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Ora bem, a nossa menina, a Inês, diz que quer ouvir o Emanuel. Diz que é para dedicar aos pais, para todas as amigas, para a Minda, Sr. Canedo, Manuel e em especial para o Mico Careca, para a tia Paulinha, beijinhos, um abraço apertadinho da princesa Inês. Obrigada, Inês, um beijinho, tudo de bom.

Vamos lá, bom dia, o Joaquim Sá quer dedicar-se a todos os ouvintes, à Paulinha também, com um bom dia de trabalho, diz o Joaquim Sá de Labercos Lomba. Muito obrigada, vamos recuar até o ano de 1980, Fishers E So Long.

Bom dia, querida Paulinha. Quero ouvir Luan Santana. Já passei o Luan Santana para dedicar à Júlia, para a Maria e para a Dina. Beijinhos, diz a Cristina de Canelas, que começou sua amiga. Vou-lhe passar o Eduardo Costa, que é um rapaz muito jeitoso e bonito também. Pronto. Estamos a terminar esta última hora das manhãs. 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Para o final, então, Eduardo Costa. Obrigada pela companhia, pela sintonia. Amanhã cá estarei a partir das 9. Fique bem.

0: dia. São 12 horas.
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9: 19 graus.

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2: Boa tarde. São 13 horas.
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2: 13:31.

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2: Boa tarde, são 14 horas.
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2: Boa tarde, são 15 horas.
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2: Boa tarde, são 16 horas.
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2: Boa tarde, são 17 horas.
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2: Boa tarde, são 18 horas.
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2: Boa tarde, são 19 horas.
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2: Boa noite. São 20 horas.
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2: Boa noite. São 21 horas.
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2: Boa noite, são 22 horas.
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1: E 12.

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1: E 52.

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3: Boa noite. São 23 horas.
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1: Três, 13.

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1: Graus.

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1: 23:49.

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2: Bom dia.
3: Meia-noite.
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2: Meia-noite e 8.
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3: Hora de tempo.

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7: Meia-noite e 44.
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2: Bom dia, uma hora.
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